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1: Não, vai dizer só a questão são faz.
0: Nada, a questão são faz, 1700, sim, oui, a questão 273, questão são faz, point 4, manuel, direct, dans 7 minutes,
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1: 9h32, 275.